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1: És verdadeiro ou não és? Uma pessoa que não é sincera para a outra. Não, não.

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acho que a gente faz parte de um grande teatro. Cada um tem o seu papelzinho e cada um tem o seu coringa gravado, guardado dentro da manguinha aqui, para fazer a sua canastra na hora precisa. Então, na medida em que isso possa ser feito, a gente preserva alguns dados para o futuro que ninguém apupa.

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0: São 7 horas.
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1: Bom dia, boa quinta-feira.
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3: 7 de maio, 1915. Afundamento do Lusitânia, no Atlântico Norte. Pouco depois das 2 da tarde deste dia, uma violenta explosão abalou o navio britânico Lusitânia, que se encontrava a 18 km a sul da Irlanda e transportava quase 2.000 pessoas. A explosão foi causada por um torpedo lançado por um submarino alemão, um U-boot. Após uma segunda explosão e a falha geral da energia elétrica, o capitão William Turner ordenou a evacuação do navio. Houve pânico no convés à medida que os salva-vidas eram descidos. A operação foi prejudicada pela posição inclinada do navio e pelas deficientes condições de segurança. Dos 48 botes disponíveis, só 6 foram descidos com sucesso. O Lusitânia afundou-se ao fim de 18 minutos. Foram recolhidos 761 sobreviventes durante as operações de socorro lançadas a partir da costa irlandesa. O Lusitânia era um transatlântico britânico que chegou a ser o maior navio de transporte de passageiros do mundo e havia partido de Nova York a 1 de maio. O Reino Unido impuseram um bloqueio naval à Alemanha, que respondeu com uma escalada de ataques de submarinos à navegação inimiga e à declaração das zonas marítimas envolventes das Ilhas Britânicas como zona de guerra. A embaixada alemã nos Estados Unidos, que era então um país neutral no conflito, havia prevenido os norte-americanos dos riscos que corriam os que viajassem no Lusitânia e noutros navios idênticos. O afundamento teve um enorme impacto na opinião pública europeia e norte-americana e foi profusamente utilizado pela imprensa e pela propaganda de guerra dos aliados para denegrir a imagem da Alemanha e promover a mobilização e o esforço de guerra. A morte de 128 passageiros norte-americanos que se encontravam a bordo e a pressão da opinião pública contribuíram para apressar a entrada dos Estados Unidos na guerra 2 anos mais tarde. A Alemanha justificou o afundamento do navio afirmando que transportava munições de guerra, o que foi negado pelas autoridades britânicas, mas que veio a ser confirmado, já na década de 1980, pelo exame dos destroços do Lusitânia.
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Cânceres com Sagitário, que está com julgamento e que significa que está a ser avaliado, mostra aquilo que vale. O seu número da sorte é o 20. Já Caranguejo, com o Rei de Ouros, que aconselha a agir de modo inteligente e prático, o número da sorte é o 8. Agora Peixe, com o 9 de Paus, que diz para ser empenhado na conquista das suas metas. Vamos lá. Sabe qual é o seu número da sorte? Eu vou-lhe dizer. É o 31. Carneiro está com o dependurado, que indica um período de sacrifício. Vamos lá, você é capaz. O número da sorte é o 12. Touro, com a Papisa, que o aconselha a dar ouvidos à sua intuição. O número da sorte é o 2. Já Capricórnio está com o 4 de Copas, que significa que pode ter que enfrentar algum desgosto. Coragem, você vai ultrapassar. O número da sorte é o 40. Gêmeos, com o 3 de Espadas, que significa que encontrará o equilíbrio com a ajuda dos seus amigos. O número da sorte é o 30. Agora Aquário, com o 7 de Espadas, que indica novos planos para desenvolver. O número da sorte é o 7. Quanto a Escorpião, está com o 2 de Ouros, que lhe diz para vencer a preguiça. Força, força! O número da sorte é o 13. Leão, com o Diabo, que aconselha a proteger-se contra energias menos positivas. O número da sorte é o 15. Já a Balança está com o 5 de Ouros, que lhe diz para ter mais atenção, para não cometer falhas. O número da sorte é o 25. Agora Virgem, com a Rainha de Espadas, que indica que se sente melancólico. Pense em coisas positivas, vamos lá. O número da sorte é o 9.

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3: Os factos regionais sem rodeios acontecem aqui na antena da VFM. Vouzela vai acolher no próximo dia 14 de junho a Lynx Race, conhecida como a Corrida do Lince. Este evento de obstáculos promete trazer emoções fortes e um desafio físico sem precedentes às ruas e trilhos do concelho. A competição divide-se em duas distâncias, uma prova principal de 8 km com 30 obstáculos e um percurso de 4 km com 15 obstáculos, especialmente desenhado para crianças e principiantes. Com partida e chegada em frente à Câmara Municipal, os atletas vão percorrer locais emblemáticos como a ecopista do Voga, a Torre de Vilharigos e a Ponte Romana, enfrentando ainda um desafio de atravessar o Rio Zela. Pelo caminho, a resiliência dos participantes será testada em obstáculos de força, equilíbrio e precisão, onde terão de escalar, rastejar e carregar pesos em subidas íngremes. A Lynx Race Vouzela apresenta-se como um evento para toda a família, unindo a superação desportiva à diversão num cenário natural único. As inscrições para este desafio de linces já se encontram abertas. O município de Tondela promove amanhã, a partir das 21 horas, na Biblioteca Municipal Tomás Ribeiro, uma nova sessão do projeto Parentalidade em Movimento, dedicado ao tema O Cérebro em Desenvolvimento. O encontro terá como convidado o psiquiatra Bernardo Barahona Correa, especialista da Fundação Champalimaud, que abordará os processos de maturação cerebral da infância à adolescência. A iniciativa com entrada livre foca-se em temas críticos para as famílias, com o impacto do uso de ecrãs, o consumo precoce de álcool, a privação de sono e as respectivas consequências no sucesso académico e na regulação emocional dos jovens. Inserido no Programa Intermunicipal para a Promoção do Sucesso Educativo, este projeto resulta de uma colaboração entre a autarquia e as associações de pais do concelho, totalizando 5 ações de capacitação. A premissa central é que educar envolve a construção de pontes e o diálogo, incentivando os encarregados de educação a reaprenderem a olhar para os filhos e para si próprios. Através destas sessões, o programa procura fornecer ferramentas práticas para melhorar as relações familiares e compreender as necessidades dos jovens em diferentes fases do seu desenvolvimento. Na sexta-feira, dia 15, o palco da Casa das Artes, Cineteatro Dr. Morgado, vai transformar-se num mundo de fantasia para receber centenas de alunos do Concelho de Oliveira de Frades. A iniciativa O Teatro Vai à Escola, promovida pela ACROF, a Associação Cultural e Recreativa de Oliveira de Frades, em estreita parceria com o Agrupamento de Escolas de Oliveira de Frades, traz à cena a peça Trocadores de Histórias, uma criação da Associação Quinta Oficina. Será na sexta-feira, 15 de maio, na Casa das Artes, Cineteatro Dr. Morgado. Manhoce e São Pedro do Sul preparam-se para acolher, neste fim de semana de 9 e 10 de maio, a 11ª edição da Festa da Vitela, um evento que celebra a excelência da gastronomia regional e as tradições rurais do concelho. O certame oferece um programa diversificado que combina a componente culinária com a animação cultural, destacando-se o espaço de restauração e vinhos, onde a Vitela de Lafões assume o protagonismo, e a realização de show cookings que demonstram a versatilidade deste produto endógeno. Os visitantes poderão ainda explorar a venda de produtos locais, visitar a Quintinha e assistir à Mostra Cultural de Manhoço, mergulhando na identidade etnográfica da região. Para além da vertente gastronómica, o evento aposta numa forte componente de entretenimento e contacto com a natureza. O cartaz inclui um percurso pedestre que convida à descoberta das paisagens locais, além do tradicional cortejo etnográfico e da emblemática chega de bois, momentos que preservam os costumes ancestrais da comunidade. A animação musical será uma constante ao longo dos dois dias de festa, reforçando o ambiente festivo que atrai anualmente centenas de pessoas a São Pedro do Sul. Obrigado por fazer da VFM a sua escolha para se manter informado. Continuação de uma ótima quinta-feira.
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4: Aproveitamos o Instituto Português do Mar e da Atmosfera para sabermos quais são as previsões para quinta-feira, dia 7 de maio, e prevê-se então céu em geral pouco nublado, aumentando gradualmente de nebulosidade, em especial nas regiões norte e centro, onde há possibilidade de ocorrência de aguaceiros, em geral fracos, e a partir do meio da manhã. Vento fraco a moderado, mas superando por vezes forte, até 40 km/h nas terras altas e na faixa costeira das regiões centro e sul, em especial durante a tarde. Há possibilidade de formação de neblina ou nevoeiro matinal, em especial nas regiões norte e centro. Prevê-se pequena descida da temperatura máxima nas regiões centro e sul, mas subida da mínima no interior norte. E as máximas previstas são de 17 graus para o Porto, 19 para Coimbra, 20 para Lisboa, 21 para Santarém e 22 para Faro.
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Soraya Ramos apresenta Suficiente, um novo tema que mergulha na complexidade de uma relação marcada pelo desgaste emocional, onde o amor existe, mas nunca parece ser suficiente. Com uma sonoridade que cruza afropop e R&B, Suficiente equilibra o lado mais vulnerável e a intensidade, com um refrão forte e emocional.

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0: São 8 horas. 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
1: Viva, boa quinta-feira. O Dia do Silêncio é celebrado anualmente a 7 de maio. O principal objetivo desta data é consciencializar as pessoas dos males que a poluição sonora provoca em diversos aspectos para a queda da qualidade de vida das pessoas. Além das consequências físicas, o excesso de ruído também prejudica a concentração e eleva os níveis de stress. Por este motivo, o Dia do Silêncio convida a toda a população a separar uns minutos durante o dia e desfrutar do total silêncio. Parabéns para Lady Zoo, nome artístico de Zuleide Santos Silva. Esta cantora brasileira faz 68 anos. Surgiu no cenário musical em 77 com o compacto Simples, A Noite Vai Chegar, que vendeu 1 milhão de cópias, e entrou na banda sonora da novela Sem Lenço, Sem Documento, elevando-a ao título de rainha das discotecas brasileiras. Empacotou diversos sucessos nos tops antes de se afastar da indústria fonográfica. Com 5 discos lançados, continua ativa com espetáculos por todo o país.

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1: Olá, meu povo! Olá, pessoal! Sejam bem-vindos a mais um Cuidado que Ele Está na Cozinha. Eu sou o Emanuel Moura e trago-lhe hoje um risoto de cenoura. Isto rima. Eu sou o Emanuel Moura e trago-lhe hoje um risoto de cenoura. Precisamos, para começar, uma cenoura média, uma cebola média, 2 colheres de sopa de manteiga, 1 chávena e meia de arroz, 1/2 chávena de vinho branco e 3 chávenas de caldo de legumes. O modo de preparação é muito fácil, é delicioso. Comece por ralar a cenoura e refogar junto com a cebola cortada em cubinhos e 1 colher de sopa bem cheia de manteiga. Quando a cebola estiver transparente e macia, adicione então 1 chávena e meia de arroz, misture tudo muito bem e deixe refogar. Tome cuidado por causa da cebola, para não queimar, senão fica aquele cheiro estorricado na cozinha. De seguida, deixe o arroz fritar no refogado, adicione 1/2 chávena de vinho branco e deixe evaporar. Quando notar que o vinho já evaporou, adicione então 3 chávenas e meia de caldo de legumes, cozinhe em lume brando e mexa de vez em quando até o arroz ficar bem cremoso. Quando o caldo estiver quase seco, adicione mais 1 colher bem farta de manteiga e mexa tudo muito bem. Para deixar o seu risoto ainda mais delicioso, vale a pena experimentar a ralar queijo parmesão e pôr por cima. Que delícia! Para voltar a ouvir esta e mais receitas, pode ir ao podcast aqui da sua rádio, que está lá tudo. Eu sou o Emanuel Moura e hoje trouxe-lhe um risoto de cenoura. Volto depois para mais uma receita muito boa. Está bem? Portem-se bem, pessoal. Tchau!
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15: Vouzela vai acolher no próximo dia 14 de junho a Lynx Race, conhecida como a Corrida do Lince. Este evento de obstáculos promete trazer emoções fortes e um desafio físico sem precedentes às ruas e trilhos do concelho. A competição divide-se em duas distâncias, uma prova principal de 8 km com 30 obstáculos e um percurso de 4 km com 15 obstáculos, especialmente desenhado para crianças e principiantes. Com partida e chegada em frente à Câmara Municipal, os atletas vão percorrer locais emblemáticos como a Ecopista do Voga, a Torre de Vilharigues e a Ponte Romana, enfrentando ainda um desafio de atravessar o Rio Zela. Pelo caminho, a resiliência dos participantes será testada em obstáculos de força, equilíbrio e precisão, onde terão de escalar, rastejar e carregar pesos em subidas íngremes. A Lynx Race Vouzela apresenta-se como um evento para toda a família, unindo a superação desportiva à diversão num cenário natural único. As inscrições para este desafio de linces já se encontram abertas.
16: O município de Tondela promove amanhã, a partir das 21 horas, na Biblioteca Municipal Tomás Ribeiro, uma nova sessão do projeto Parentalidade em Movimento, dedicado ao tema O Cérebro em Desenvolvimento. O encontro terá como convidado o psiquiatra Bernardo Barahona Correa, especialista da Fundação Champalimaud, que abordará os processos de maturação cerebral da infância à adolescência. A iniciativa com entrada livre foca-se em temas críticos para as famílias, com o impacto do uso de ecrãs, o consumo precoce de álcool, a privação de sono e as respectivas consequências no sucesso académico e na regulação emocional dos jovens. Inserido no Programa Intermunicipal para a Promoção do Sucesso Educativo, este projeto resulta de uma colaboração entre a autarquia e as associações de pais do concelho, totalizando 5 ações de capacitação. A premissa central é que educar envolve a construção de pontes e o diálogo, incentivando os encarregados de educação a reaprenderem a olhar para os filhos e para si próprios. Através destas sessões, o programa procura fornecer ferramentas práticas para melhorar as relações familiares e compreender as necessidades dos jovens em diferentes fases do seu desenvolvimento. Na sexta-feira, dia 15, o palco da Casa das Artes, Cineteatro Dr. Morgado, vai transformar-se num mundo de fantasia para receber centenas de alunos do Conselho de Oliveira de Frades. A iniciativa O Teatro Vai à Escola, promovida pela ACROF, a Associação Cultural e Recreativa de Oliveira de Frades, em estreita parceria com o Agrupamento de Escolas de Oliveira de Frades, traz à cena a peça Trocadores de Histórias, uma criação da Associação Quinta Oficina. Será na sexta-feira, 15 de maio, na Casa das Artes, Cineteatro Dr. Morgado.
15: Manhoso e São Pedro do Sul preparam-se para acolher, neste fim de semana de 9 e 10 de maio, a 11ª edição da Festa da Vitela, um evento que celebra a excelência da gastronomia regional e as tradições rurais do concelho. O certame oferece um programa diversificado que combina a componente culinária com a animação cultural, destacando-se o espaço de restauração e vinhos, onde a Vitela de Lafões assume o protagonismo, e a realização de show cookings que demonstram a versatilidade deste produto endógeno. Os visitantes poderão ainda explorar a venda de produtos locais, visitar a Quintinha e assistir à Mostra Cultural de Manhoso, mergulhando na identidade etnográfica da região. Para além da vertente gastronómica, o evento aposta numa forte componente de entretenimento e contacto com a natureza. O cartaz inclui um percurso pedestre que convida à descoberta das paisagens locais, além do tradicional cortejo etnográfico e da emblemática chega de bois, momentos que preservam os costumes ancestrais da comunidade. A animação musical será uma constante ao longo dos dois dias de festa, reforçando o ambiente festivo que atrai anualmente centenas de pessoas a São Pedro do Sul. Obrigado por fazer da VFM a sua escolha para se manter informado. Continuação de uma ótima quinta-feira.
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0: Espreitamos o Instituto Português do Mar e da Atmosfera para sabermos quais são as previsões para quinta-feira, dia 7 de maio, e prevê-se então céu em geral pouco nublado, aumentando gradualmente de nebulosidade, em especial nas regiões norte e centro, onde há a possibilidade de ocorrência de aguaceiros, em geral fracos, e a partir do meio da manhã. Vento fraco a moderado, mas superando por vezes forte, até 40 km/h, nas terras altas e na faixa costeira das regiões centro e sul, em especial durante a tarde. Há possibilidade de formação de neblina ou nevoeiro matinal, em especial nas regiões norte e centro. Prevê-se pequena descida da temperatura máxima nas regiões centro e sul, mas subida da mínima no interior norte. E as máximas previstas são de 17 graus para o Porto, 19 para Coimbra, 20 para Lisboa, 21 para Santarém e 22 para Faro.
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0: São Pedro edita Dança Lenta, terceiro single de antecipação do próximo álbum de originais, tema que sucede a Paracetamol e Por Meu Pé, este em dueto com Joana Almirante. Dança Lenta parte da ideia de reconhecer a pessoa certa no momento errado. A canção acompanha esse desencontro e a decisão de partir, não por falta de sentimento, mas pela sensação de ainda haver muito por viver, entre a intensidade do que se sente e a dúvida sobre o que fica por explorar. O tema constrói-se nesse movimento de afastamento.
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0: São 9 horas.
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1: Bom dia, boa quinta-feira.
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3: Antes de Lucy ter entrado na vida deles, Isabel tinha sofrido penosamente 2 abortos e 1 parto sem vida. Cada perda abrira um sulco no seu jovem coração, tão cheio de amor quanto de ilusões. A maternidade, que devia ser um momento de esperança e alegria, tornara-se numa lenta agonia. A terceira perda foi particularmente devastadora, porque estivera tão perto de se concretizar. É neste estado frágil e desesperado que acontece aquele milagre. Deus tinha finalmente respondido às suas preces. Naquele dia, Isabel estava ajoelhada à beira da falésia, junto da pequena cruz acabada de erguer. Foi naquele instante que lhe pareceu ouvir um bebê a chorar. Seria a sua mente a pregar-lhe partidas, certamente, depois da dor que lhe rasgara o peito e as entranhas. Porém, o choro cortava o vento e persistia, teimava em dar-se à vida. Tom, que observava a ilha com os binóculos, avista de repente algo na enseada. Era um barco e havia alguém lá dentro. Junto do corpo de um homem sem vida encontrava-se um bebê. Um bebê, santo Deus! Agora tinham ali a solução para os seus problemas. Tom era um homem prático, sabia que havia regulamentos que urgia cumprir. Mas não era só isso, podia haver uma mãe que esperava notícias do marido e da filha. No entanto, ele amava tanto a sua jovem mulher que era capaz de tudo para a ver sorrir de novo. Uma história assim só poderia ter direito a um belíssimo filme, que foi o que aconteceu em 2016.
4: O episódio de hoje foi sobre o livro A Luz Entre Dois Oceanos, de M.L. Stedman, da Editorial Presença, e contou com a leitura de Sara Cardoso, que é gestora de redes sociais da MIT Digital. Boas leituras!
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1: Careless Whisper é uma canção gravada por George Michael. Foi lançada como segundo single do álbum Make It Big, da banda britânica Wham, em julho de 1984. Este single vendeu mais de 6 milhões de cópias pelo mundo e fez parte da trilha sonora do filme Deadpool de 2016. Em 1991, Michael trabalhava como DJ no restaurante Bel Air. Ele explica na sua biografia, Bear, que criou Careless Whisper com base em eventos da sua infância. Diz ter imaginado este tema nos transportes públicos enquanto se dirigia para o Bel Air Restaurant. Aliás, na sua biografia, diz lembrar-se precisamente do momento em que a melodia lhe veio à cabeça. Enquanto passava o dinheiro para a mão do cobrador de bilhetes, escreveu esta música mentalmente. E 3 meses depois...

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13: Este é o News Flash com o essencial da informação para esta quinta-feira, 7 de maio. Nos últimos 4 anos, cerca de 130 elementos das forças de segurança, entre eles 88 agentes da PSP e 47 militares da GNR, foram afastados por infrações como faltas ao serviço, violência doméstica e ofensas à integridade física, uma tendência crescente sob a gestão do atual ministro Luís Neves. A revelação destes dados pelo Jornal Público coincide com o início dos interrogatórios no campus da Justiça, em Lisboa, aos 16 detidos suspeitos de tortura e violação na Esquadra do Rato. O grupo, que começou a ser ouvido esta manhã, é composto por 13 polícias, 2 chefes da PSP e um civil, num caso que volta a colocar o comportamento ético e disciplinar das forças de autoridade sob o escrutínio público. O Ministério Público decidiu arquivar os 6 inquéritos que investigavam as mortes ocorridas durante a greve dos técnicos do INEM em novembro de 2024, após concluir que não existiam indícios suficientes para ligar os óbitos aos atrasos no socorro. A Procuradoria-Geral da República confirmou o encerramento dos processos relativos a casos em Ancião, Tondela, Almada, Vendas Novas e Bragança, embora não tenha detalhado as datas ou os fundamentos específicos para cada decisão. Esta resolução segue a linha do arquivamento já comunicado anteriormente na comarca de Pombal, onde a investigação sobre a morte de um homem de 53 anos foi encerrada por falta de provas de nexo de casualidade entre a demora na assistência e o falecimento. O líder do Partido Socialista, José Luís Carneiro, criticou duramente o desempenho do primeiro-ministro no setor da saúde, acusando-o de falhar na promessa de resolver as carências do sistema em 6 meses e de manter em funções uma ministra, Ana Paula Martins, que considera ter perdido a autoridade política. Em declarações à margem da Gala da Liberdade, Carneiro sublinhou que, apesar do reforço dos recursos humanos e financeiros, os problemas do Ministério da Saúde agravaram-se, corroborando a posição de Mariana Vieira da Silva, que já havia defendido a demissão da governante por considerar que esta desistiu do Serviço Nacional de Saúde face à grave deterioração dos indicadores de resposta. O Governo leva hoje a Conselho de Ministros um diploma que prevê incentivos remuneratórios entre 40% e 80% do salário base para médicos do quadro e internos que realizem horas extraordinárias em serviços de urgência, além do limite legal anual. Este regime excepcional, que visa valorizar os profissionais do Serviço Nacional de Saúde face aos médicos tarefeiros, cujo pagamento também será regulado hoje, será aplicado em blocos de 48 horas após o esgotamento das 150 ou 250 horas suplementares previstas na lei, consoante o regime de dedicação. Embora as percentagens exatas ainda estejam sob negociação com os sindicatos, o documento não estabelece uma data de validade, fixando-se como uma medida estrutural para a escala de urgências hospitalares. O Ministério da Saúde informou estar a monitorizar rigorosamente a evolução do surto de antivírus a bordo do navio Ondius, garantindo que a Direção-Geral da Saúde está em articulação direta com as instituições nacionais para assegurar uma resposta imediata caso seja necessária intervenção. No âmbito deste acompanhamento, a Secretária de Estado da Saúde, Ana Povo, reuniu-se com a Diretora-Geral da Saúde, Rita Sá Machado, para avaliar o ponto da situação e coordenar a vigilância epidemiológica com as autoridades internacionais. O Governo reforçou que este esforço conjunto visa cumprir o compromisso de monitorização próxima, assegurando que todas as medidas de prontidão estão ativas perante a situação no navio que permanece ao largo de Cabo Verde. A polícia do Sri Lanka deteve 231 cidadãos estrangeiros, maioritariamente chineses e vietnamitas, durante uma operação de combate a burlas online realizada em três centros distintos na cidade de Colombo. De acordo com o porta-voz da polícia, os suspeitos encontravam-se no país com vistos de turista ou com autorizações de permanência já expiradas, trabalhando ilegalmente em esquemas fraudulentos. Os detidos permanecerão sob custódia até o dia 15, enquanto as autoridades procedem à análise forense dos computadores e telemóveis apreendidos nas três fases da intervenção policial. O chefe da diplomacia dos Estados Unidos, Marco Rubio, iniciou ontem uma visita oficial a Roma com o propósito de mediar as tensas relações entre a administração Trump, a primeira-ministra Giorgia Meloni e o Papa Leão XIV. A deslocação ocorre num clima de forte desentendimento diplomático, exacerbado pelas recentes críticas do pontífice, o primeiro norte-americano a liderar a Igreja Católica, que classificou como inaceitáveis as ameaças de Donald Trump de destruir a civilização iraniana no atual conflito bélico. Após a audiência no Vaticano com o Papa, que completa um ano de pontificado marcado por divergências em políticas migratórias e externas com Washington, Rubio reunir-se-á amanhã com Meloni antes de regressar aos Estados Unidos. O presidente brasileiro, Lula da Silva, iniciou ontem uma visita estratégica a Washington para se reunir com o homólogo Donald Trump num esforço para aliviar as tensões diplomáticas e neutralizar possíveis interferências norte-americanas nas eleições presidenciais do Brasil, agendadas para outubro. Aos 80 anos e politicamente fragilizado por derrotas no Congresso, Lula procura fortalecer a sua relação pessoal com Trump numa fase em que aparece empatado nas sondagens com Flávio Bolsonaro. Enquanto os especialistas veem a viagem como uma operação de charme necessária para a sua sobrevivência política, aliados do Partido dos Trabalhadores mostram-se otimistas, acreditando que o convite de Trump sinaliza o fim do período de beligerância entre os dois países. Foi o essencial da informação para esta quinta-feira, 7 de maio. Tenha a continuação de um ótimo dia.
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espreitamos o Instituto Português do Mar e da Atmosfera para sabermos quais são as previsões para quinta-feira, dia 7 de maio, e prevê-se então céu em geral pouco nublado, aumentando gradualmente de nebulosidade, em especial nas regiões norte e centro, onde há a possibilidade de ocorrência de aguaceiros, em geral fracos, e a partir do meio da manhã. Vento fraco a moderado, mas superando por vezes forte, até 40 km/h, nas terras altas e na faixa costeira das regiões centro e sul, em especial durante a tarde. Há a possibilidade de formação de neblina ou nevoeiro matinal, em especial nas regiões norte e centro. Prevê-se pequena descida da temperatura máxima nas regiões centro e sul, mas subida da mínima no interior norte. E as máximas previstas são de 17 graus para o Porto, 19 para Coimbra, 20 para Lisboa, 21 para Santarém e 22 para Faro.

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Soraya Ramos apresenta Suficiente, um novo tema que mergulha na complexidade de uma relação marcada pelo desgaste emocional, onde o amor existe, mas nunca parece ser suficiente. Com uma sonoridade que cruza afropop e R&B, Suficiente equilibra o lado mais vulnerável e a intensidade, com um refrão forte e emocional.

0: São 10 horas.
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0: com meus amigos nestes dois programas Ecos Lusitanos. E mais alto e mais além, vamos ter música, todos os êxitos dos anos 70, 80 e 90. E são cantados em português. Este disco duplo foi um amigo meu de Lisboa que me enviou e que também está efetivamente ligado a uma rádio nacional. São temas selecionados pelos DJs Francisco Gil, Miguel Simões e Nelson Miguel. Êxitos dos anos 70, 80 e 90 e para estes programas aqui na VFM.
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0: todos os êxitos musicais dos anos 70, 80 e 90 neste programa.
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E vamos então começar o nosso desfile musical, êxitos dos anos 70, 80 e 90, aqui nestes dois programas Ecos Lusitanos e Mais Alto e Mais Além, de Fernando Morgado, na VFM. E começamos pelos Trovante 125 Azul.

Iniciamos este desfile musical de música portuguesa dos anos 70, 80 e 90. E agora, Heróis do Mar. Amor é aquilo que nós mais precisamos na vida. 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

E agora um pouquinho de poesia declamada pela nossa amiga, querida amiga Rosa Branca, que veio até nós nesta manhã para poder declamar a poesia que nos vai chegando ao longo dos dias dos nossos poetas amigos e das nossas poetisas. Vamos a ela então.

de José Valgode, pastéis de Vouzela. Por favor, tragam água e também farinha. Esta receita é nova que agora inventei. A receita verdadeira continua secreta. O sabor desta receita nem mesmo eu sei. A minha receita talvez seja uma mistela. Não terá nada a ver com os pastéis de Vouzela. A minha receita é imaginária e lenta a atingir o ponto. Já coloquei as gemas e continuo mexendo. Vou estender a massa numa mesa de mármore. Ponho a massa sobre uma toalha de algodão. Tem que ser bem esticada, bem fina, até ficar uma folha de papel. Pois então, a folha está finíssima e como um papel. Faz toda a diferença este meu pastel. Não é de Vouzela. Este é do Valgode. O verdadeiro pastel só o faz quem pode. Esta receita ainda só está gravada na mente. Quer pastéis de Vouzela? Vá ao Café Central. Coma um, dois ou três e dê bem ao dente. Esta iguaria é única em Portugal. Os meus pastéis, talvez saibam a vitela, são feitos a olho e à minha maneira. Não tem nada que ver com os pastéis de Vouzela. A minha receita saiu mal, só fiz asneira. Teus olhos são dois poemas. Teus olhos são como finas filigranas, são como sóis numa manhã vespertina. Desculpem, manhã, falta-me aqui. Acho que é melhor voltarmos, não? Teus olhos são como finas filigranas, como sóis numa manhã vespertina, como um orvalho suave nas pestanas, cintilantes como ternura na retina. Leva-me contigo como um rio para a foz. Deixa-me contemplar teus sorrisos francos de uma boca rasgada como uma linda voz. Quero contemplar teus cabelos já brancos. Espero sempre por ti na orla do meu peito. Estou sedento de teus poemas e carinhos, dos toques gentis medidos a preceito. Esperarei por ti como filhotes nos seus ninhos. Todos os humanos querem ser felizes, que nada separe este amor e amizade. O tempo já curou algumas das cicatrizes, agora viveremos juntos em liberdade. José Valgode.

0: A paz prometida. Chegará a paz mundial através da diplomacia? Esforços humanos são fracassados para a paz. A paz é prometida por sacrossanta mania, por televangelistas e por qualquer outro bom rapaz. Aprove, senhor, este orçamento para o armamento. Lamento, amigo, mas não há orçamento para a paz. Só há orçamento para a guerra. E um sacerdote barulhento gritando: há paz, há paz. Mas vais para a guerra, meu rapaz. A paz é mais do que qualquer ausência de guerra. A palavra paz, como um bálsamo, nos tranquiliza. Paz mundial, um anseio desta terra. A poesia também pode ser algo que nos tranquiliza. A poesia como arauto de paz e a expressão. Poesia com objetivo, não sendo subordinada. O poeta pode ser tudo se escrever de coração e fizer tudo para que a poesia não seja adulterada. O poeta deve estar livre de qualquer preconceito. A poesia deve ter o ingrediente libertação. Sem preconceito, o poema corta sempre a direito, enveredando num caminho ativo de ação. Este poema clama paz para que possa continuar vivo. Este poema pede um orçamento de paz e vida, expressando ternura, clareza com objetivo. Só assim a paz pode ser amada e querida. José Valgode.
1: Bonita canção, nós tivemos aqui, sim, Amor, os heróis do mar. E agora, Pedro Abrunhosa, Não Posso Mais. É o Pedro Abrunhosa e quem? E os Bandemónio, que aqui vão passar neste programa, ou nestes programas, direi eu, nestes programas, Mais Alto e Mais Além. Já sabe que é sempre o melhor da música para si. E então vamos continuar com esta musiquinha. Não posso. Não posso mais.

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2: Pois não, e agora não há estrelas no céu. Esta hora não, esta hora da manhã não há estrelas no céu. Mas o que há são muitas estrelas, artistas da música portuguesa dos anos 70, 80 e 90 e que estão por aqui a desfilar. Isto é que são estrelas, isto é que são músicas a sério. Não há estrelas no céu.

0: E voltamos à poesia declamada.
1: Rui Veloso, estrelas no céu. E agora a GNR está nas dunas. Dunas aonde? Aonde? Em Aveiro? Na Figueira da Foz? Vamos aguardar.
0: É isso, vamos
1: linda
0: aguardar um bocadinho.
1: Esta.
0: Vamos aguardar um bocadinho esta canção e voltamos à poesia.

0: Segundo, Galarza.
1: Não depois. Depois todas as crianças comerão seu pão. Agora, os senhores da guerra dominam o mundo. Somas astronómicas evaporam em armamento e muitos observam com um suspiro profundo. Depois ainda iremos converter lanças em armas. Depois iremos forjar das lanças utensílios de agricultura. Agora não. Precisamos de muitos blindados. Agora não. Nem que gema toda a criatura. Depois. Agora não faremos acordos para a paz. Agora não. Não daremos a parte de fraco. Agora não. Nem que morra ainda muito rapaz, jovem, saudável e até vá para o buraco. Depois talvez cheguemos a uma negociação. Agora não. As potências têm sede de sangue. O seu governante as tem numa escuridão. Será que neste poema se enquadram as nações? E você, leitor, que pensa? Como vê o depois? Deverá dar seu contributo agora, não depois. O provérbio diz: não deixes para depois, haja agora, e não depois. José Valgode.

Quotidiano. O quotidiano é observar as coisas pequenas, simples, que vimos ao nosso redor na criação. Um carreiro de formigas procurando provisões para o inverno e pasmamos como sábias rão. O quotidiano é a água a correr pelos gatos, um caldo verde com chouriço e vinho, um homem idoso na rua a bater retratos e uma criança a cheirar a rosmaninho. Ver um rapaz a conduzir um carro de vacas, apreciar um pôr de sol e cheirar a maresia, observar um bebê a correr de gatas e escutar a melodia de uma cotovia. O quotidiano é sol e um dia de vendaval, tentar abrir uma porta secreta, dar uma gargalhada alta, mas natural. O quotidiano é a caneta e o caderno do poeta. Esperar que o bicho da seda faça brocados e que uma ladra se torne erática e cromática, socrática, e que fiques de olhos deslumbrados e que vás à procura dela na Via Láctea. José Valgode.

Primavera. Chegou a primavera fresca e colorida. Trouxe cânticos e cor à nossa rua. Como é bela, sempre tão florida. Pura natureza em flor. É minha e tua. A época do ano sempre a mais preferida. Como uma quimera e como a juventude. Na sua mocidade perfuma a nossa vida. Como a amamos na sua magnitude. Primavera é vida. Cor com muitas flores, o chilrar dos pássaros, som e melodia, a serra se enche de gestas e carqueja, primavera tem nobreza e dá-nos alegria. Ouvi rumores e até há quem conte que ao pôr do sol, mesmo à tardinha, ela se assenta numa velha fonte, na serra do São Macário, a namorar. Poema de José Valgode.

Bom, agora. De perfume a nossa vida como a

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0: E agora vamos até onde? Vamos até... Ai, vamos outra vez ao mar. Vamos outra vez ao mar. Estamos aqui pertinho de Aveiro, pertinho da Figueira da Foz, pertinho da Foz do Douro, no Porto. E agora vamos ter 7ª Legião, 7 mares. Está a ver quantos mares eu tenho aqui para lhe oferecer? Meu amigo, são êxitos dos anos 70, 80 e 90 que por aqui estão a passar. Mas eu não quero que você durma nesta manhã, que é isso? Não, com esta música dormir e perder esta música, não faça isso, hein? 7ª Legião.

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1: É onde você está nesta manhã, exato, está na VFM, a sua melhor companhia. Mas acredito que estas musiquinhas são tão bonitas e ouvem-se tão bem, e por vezes há um certo esquecimento das rádios passarem as músicas, aquilo que foi êxito nos anos 70, 80 e 90, e que depois destes anos todos não deixam de ser êxitos. Nós gostamos muito de ouvir. Estivemos com os Sete Mares da Sétima Legião e agora Um Lugar ao Sol.
2: Olá, bom dia.
1: O quê? O que é isto? Como é que tu entraste?
2: A porta estava aberta.
1: Ah, estava? Quem é que deixou a porta aberta para tu entrares?
2: Eu cheguei ontem do Algarve.
1: Do quê?
2: E fui a Matrocos. Eu fui a Matrocos também.
1: Olha, bonita conversa, mas não é para agora.
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3: Pronto, meus amigos, já cá estamos, depois de um pequenino intervalo, como é habitual. E o João Moni ainda ali está. Ai, com caramba, vou ter conversa, sei lá até quando. Vamos ver se ele já acabou a conversa, mas agora não vai contar mais nada, que eu não estou para o aturar. Não estou para o aturar. Pronto, um lugar ao sol. Delfins.

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1: E agora vamos ter aqui a voz de João Pedro Paes.
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Voltamos à poesia declamada por Rosa Branca e agora é poesia da poetisa Ludovina Dias, que reside em Lisboa, mas é natural do concelho de Vozela, da aldeia de Vila Nova, freguesia de Ventosa, mas há muitos anos a viver na cidade de Lisboa. Vamos então ouvir a poesia declamada pela menina Rosa Branca, autoria Ludovina Dias.

Poemas de Ludovina para uma avó. Esse cabelo branquinho, como estriga de linho, branco de tanto saber, teu olhar fixo e distante, de quem retém na sua mente tudo o que queria viver. Foste senhora, rainha, hoje chamo-te a vozinha, e aqui estou contigo. Eu que cresci a teu lado, hoje tens o meu cuidado, mas és tu o meu abrigo. Desgastada por o tempo, tanto trabalho e tormento, foste sempre a chave mestra, à tua volta unidos, sei que tens nos teus sentidos aqueles dias de festa. Aniversários, batizados, o dia que foram casados, os teus filhos, a vozinha, guardaste sempre na mente e no teu subconsciente, para grande surpresa minha. Por ti dou graças a Deus, hoje estás com os meus, moras na minha casinha, onde vem ver-te outros netos, e são tantos os afetos, minha avó, que és tão velhinha.

0: A minha aldeia. Eram de verde esmeralda as cores da minha aldeia. Antes da tragédia passar, hoje é escura e sombria. Falta lá gente e alegria para o ambiente mudar. Foram os anos passando e o povo desaparecendo. Muitos foram descansar, outros seguiram seu caminho mais longe, e quis o destino, nunca puderam voltar. Hoje, à capela da aldeia, esses poucos que a rodeiam vão rezar em dia de festa. Festejam o dia da terra, em cada ano se encerra o pouco que ainda resta. A aldeia ficou mais triste, mas algo por ela resiste. É o sentir da saudade bem escondida na serra. Toda a aldeia encerra as recordações da mocidade. Ali nasci e me criei, durante anos lá viajei, até ao alto do Lafão, por ali guardei o meu gado. Hoje, triste e já cansado, guardo-a no meu coração.
1: Poesia de Ludovina Dias.
0: O meu tempo. Quis perguntar ao tempo se tinha tempo para andar. E só ouvi um lamento. O tempo não pode esperar. Segue, corre. Vai em frente, que o tempo vai a correr. Corre veloz como o vento, já não há tempo a perder. Deixaste passar o tempo para começar o caminho. De nada vale o lamento, agora corre um pouquinho. E se tudo tem um tempo, agora não o deixes fugir. Apanha-lhe o andamento, que ainda vais conseguir. Nunca o deixem passar, que ele corre tão veloz. Mal começou a andar e já está a chegar à foz. Quero segurar o que resta, mesmo que pouco possa ser. A vida é uma floresta que em minutos pode arder. Eu quero um tempo ameno, sem ter frio nem calor. Dar volta àquilo que tenho e à vida dar valor.
1: Ludovina Dias, a sua poesia.
0: Se tudo fizermos com amor, se tudo fizermos com amor, nem vamos sentir a dor nem as angústias da vida. Repartir a vida com alguém, às vezes sem saber muito bem por onde vamos à partida. Mas se o amor é entrega, às vezes na vida nos cega, sem se conseguir ver nada e com medo de falhar, vamos na vida aceitar o muito que a vida nos traga. Mas não há amores perfeitos, a vida mostra seus defeitos, às vezes com desilusão, mas se o amor nos faz unir para continuar a conseguir, levamos a cabo a nossa missão. Levamos a vida com amor, às vezes também com dor. São os caminhos da vida. Ser na vida sofredor, sabermos dar o valor, tudo era novo à partida.
1: Poesia de Ludovina Dias.
0: País amordaçado. Num país amordaçado, abril veio abrir as portas. Cravos vermelhos por todo o lado, ouvir grândola em horas mortas. Uma cidade que não dormia, grande a sua agitação. Uma explosão de alegria nas ruas, a multidão. Falavam livremente que o povo estava unido. Gritavam a todo instante que nunca mais será vencido. Romperam-se as cadeias. Abriram-se as prisões, criaram-se novas ideias e também grandes ilusões. Um povo em liberdade, promessas de democracia, nem tudo foi verdade. Houve muita utopia. Abril valeu e valerá. É um marco na história. O povo unido vencerá. Grande mudança e vitória. Aos ilustres capitães que mudaram um país e trouxeram a liberdade, todas as honras merecem.

0: sopro de vida. Quis entrar no camarim, mas a vida disse que não tem camarim, só tem palco, e tudo tem que ser em direto. Não vale a pena esconder a peça, porque o adversário, tempo, tudo descobre e põe tudo a nu. Que não tinha a peça escrita. E a vida respondeu: não tens, nem nunca terás. Eu sou a peça. A vida é a peça vivida em cada tempo. Os tempos são aqueles que quiseres que sejam. Conforme fizeres as sementeiras e o que semeares, será isso mesmo que vais colher. Mas não te distraias, que o inimigo também semeia. Ele aproveita as tuas sementeiras para espalhar as sementes daninhas e estragar a tua cultura. Deixa crescer as ervas daninhas, não estragues a tua sementeira. Um dia o joio será apenas palha seca e a tua colheita será aquilo que melhor conseguires fazer. É essa a peça que deves levar a palco. O cenário é o todo teu. Eu sou apenas um sopro. Um sopro de vida.
1: Poesia de Ludovina Dias, que está em Lisboa, mas é do concelho de Vozela, Vila Nova Ventosa.
0: As sementes do livro. Foram sementes que o vento espalhou, criaram raiz em terra firme. Passou o tempo que consolidou, a semente cresceu e foi sublime. Um grão de mostarda que germinou tornou-se na vida o maior saber. Todo o tempo que aos livros eu dou, crio a força de um novo amanhecer. São os livros minha aprendizagem. De todos os tempos que a vida me dá, neles encontro a frescura aragem e crio o meu mundo, que deixarei por cá. Em livro eu quero algo deixar, a minha semente, para quem vier um dia alguém me irá recordar, que neles aprendam e saibam crescer. Em criança viajei e criei ilusões, nos contos de fadas que me fizeram sonhar. Nalguns estudei e tirei conclusões para na vida crescer e saber caminhar. Aprendi a ler ao colo do meu pai. Apontou-me horizontes, caminhos de luz. Abriu-me o caminho e disse-me: vai, um dia tu mesmo escreverás tua cruz. Fiel a ti mesma, escreve em verdade e lança no mundo ideais de esperança. Os livros não morrem e na prosperidade são lembranças eternas da escrita em mudança. Apuram-se as letras, mas fica a mensagem. Os livros são sementes do tempo a mudar. Lançam as mentes para nova viagem que ninguém consiga a escrita parar.

0: Ouvimos poesia de Ludovina Dias, que está por Lisboa, mas é da nossa zona.
1: Muito bem esta canção tão bonita, Um Lugar ao Sol. Apanhaste sol, ó João?
2: Eu apanhei muito. Agora também apanhei um bocadinho de sol, mas lá embaixo no Algarve. Oi, no Algarve. Ai, que bom solinho. Que maravilha. E a água? A água era tão bonita. Era assim azulada. Parecia-me azulada, não sei. Eu não sei bem.
1: Mas tá bem, pronto. Olha, agora tenho aqui uma canção muito bonita da Quinta do Bio. Que se te amo. Da Quinta de quem? Quinta do Bio. Ai, okay. Quinta do Abílio. Quem é o Abílio? O Bilô.
2: O Bilô é do Crasto, que eu conheço esse senhor, que canta bem também e toca bem.
1: Vai, isso é outra pessoa, e é nosso amigo, o Abilô, é Abilô, está bem, Abilô, pronto, Abilô,
2: já estou nervoso, vai. Então olha, vais ouvir,
1: Se Te Amo, da Quinta do Bio, vamos lá, Quinta do Bio.

0: E hoje, e nós não podemos esquecer isto, nós como órgão de comunicação social, temos o dever e a obrigação de passar estas músicas para si. E os programas Ecos Lusitanos, Mais Alto e Mais Além, e todos os programas aqui da VFM, aqui está esta musiquinha que é que se julga. Ah, pois é, nós pensamos em si também. Nós somos a sua melhor companhia de noite ou de dia. E agora vamos lhe oferecer uma pequena flor, está bem? Aceita uma florinha? Ai, que bonita esta florinha vermelha. É sinal de amor. Tenho branca, que é sinal de paz. É só escolher a cor. Ou branca ou vermelha. É uma rosa. Ou uma pequena flor.
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Música bonita para esta manhã. E vamos finalizar o programa de hoje com a última poetisa, perdão, que nos enviou trabalhos de Vila Nova de Famalicão. A Maria Fernanda... Ai, falta-me o resto do nome desta senhora e agora aqui à mão também não tem. Ah, Cardoso, Maria Fernanda Cardoso, já me recordei, que é uma senhora muito simpática e que de vez em quando nos envia os seus trabalhos de poesia. E então vamos ouvir a sua poesia, declamada pela nossa querida amiga, que ainda está connosco nesta manhã, Rosa Branca.

0: A lua e as estrelas. E tu dizes: gosto da lua. E eu digo: gosto das estrelas. Trocamos sorrisos enquanto elas brilhavam. Eis a nossa felicidade e a da noite. Se hoje elas cintilam, ficamos com luz. E se for eterna, damos as mãos. Subimos em êxtase para as nuvens confidentes, fora do restolho da terra, do trevo verde nas folhas, da tristeza nos olhos, que perderam o rumo no percurso dos canteiros, do jardim dos jasmins, onde as flores se entregam nas horas noturnas e lançam o aroma das pétalas. E eu, donzela, sigo em frente, com as estrelas a enfrentar o que vier, e tu levas a lua debaixo do braço, estranha lua que segue a estrela, de rimas e pausas livres, em todas as sílabas do verso, ditas em serenatas ao luar. Um poema de Maria Fraterna.
1: Maria Fraterna é o pseudónimo desta nossa amiga como poetisa.
0: E ainda, Maria Fraterna, outro poema, Na Gema do Amor. Retém a chama na gema do amor, como uma pedra preciosa a brilhar para sempre. Pousa o ouro da paixão na energia do bago da romã e no aroma da hortelã ao sol da exaltação. Recomeça nas orlas da paixão, vê o tempo, abraça as ondas do mar, olha o sentir do coração. Oscila na leveza do corpo, na fome que aguarda, pelo marear da tua essência, sem asas ou desejo. Esculpa a alma num flanco de luz, abre as portas da alvorada e reinventa-te na gema do amor. Maria Fraterna.

E ainda Maria Fraterna, ofício de mãe, paciente, no contorcionismo da vida, embala o tempo no seu acontecer. Apalpa o leito na noite, como se pudesse perder o mundo no seu dormir. Anuncia em lágrimas o ansejo de querer ser mãe, na mais profunda afeição do seu ser. Lembra a cantar de um tom débil e fino do menino que cresce e quase a correr ao seu olhar. Vive, amada ou não, sente dor no corpo, não esquece nada no seu cogitar.

Palavras há, que são de maio, andam pé ante pé, a soletrar cada sílabe, antes de ditas, procuram ternura, intimidade, enleio, querem agarrar a tua mão. Roseiras há, que são de maio, depois de cobertas de rubis, são rosas fecundas que beijam tua boca, de desejo e de paixão, são pétalas para o teu coração, na retidão do teu corpo, no longo mar de carícias. Restos na vida há, que são de maio, e se tu os fechares num poema, no ventre de qualquer vale, e neles redigires o percurso rubro do teu caminho, consegues amar os picos das tuas rosas. Poema de Maria Fraterna.

E ainda Maria Fraterna, o beijo na rua. A vida foge, é verdade. São constatações com ímpetos. Ah, sim, o beijo na rua e na praça passa. São miríadas das memórias à volta dos caminhos e fontes efêmeras. Assim, vividas nas bocas sequiosas e a aguardar outro poema de amor, graças ao recente sentimento, renta aos lírios do pudor, tão inocentes e calados, no lugar do glorioso tempo, absorvido em segredo entre as flores do jardim. Debaixo do mesmo céu, dentro da primavera que já rebenta no prado, onde o pão está verde e apetecível na doçura de alguém que vive de versos fecundos e virtuosos, conquistados na melodia do mar, mas sem paixão ou sem a querer dar, porque não têm pressa em amar.

Quem sabe? Quem sabe se voltas com uma rosa na noite que eleva as pétalas graças ao louco relento? Quem sabe se queres o milagre do tempo a correr no encontro que ninguém detém? Quem sabe se tens fome do néctar da flor de sangue ou dos espinhos espessos com que nasceste? Quem sabe? Ainda Maria Fraterna.

Engrinalda-me com cheiro. Na tela pintavas as cores do amor, aquele de verdade, sem mentira, como se eu dissesse: engrinalda-me com cheiro. Ao canto olhavas a lua, cheia de beijos, eternos abraços, como se eu dissesse: engrinalda-me com cheiro. O tempo tinha pintado a cor dos frutos, chegou a época das colheitas, como se eu dissesse: engrinalda-me com o cheiro. Veio o inverno e eu abraçava-me com o cheiro, pintada na tela com o teu amor. Maria Fraterna.

Luar de janeiro. Fecho os olhos, estendo as mãos, retiro o miuçalho dos frutos do espírito, olho as portas do sol e fecho as da lua. Voo sobre o frígido luar de janeiro, abraço, beijo as estrelas e no meio do céu, finalmente, descubro que havia em mim este cálido desejo, sem esperança e sem escolha. Tentei fugir desse luar, até disse para a sua luz que calada não ficava. Ainda, Maria Fraterna.

Cansaço. Sinto um cansaço infinito no meu corpo, já entardecido às vezes. Acordo de madrugada em delírio, com sede de verdade, e quase agarro. Depois, cansada, desisto e adormeço no ventre frio e cinzento deste vale onde se mordem as palavras. Maria Fraterna.

Beijar a vida. No tempo da infância, alisava a inocência no berço cativo pelos anjos, emoldurado com sons calados. Cresci e amadureci um pouco. Muita resistência e clareza de alma desenharam os meus valores e nunca confinaram nenhum atalho para ser mulher. Como se não bastasse, veio a mudança. A princípio, uma batalha cujo cenário hesitava no infindável tempo. De súbito, enquanto eu percorria a aldeia do Orvalho, pus-me de joelhos, com os olhos cheios de mar, a apontar as mãos para o céu. Maria Fraterna.

0: Meus queridos amigos, ouvintes da VFM e deste programa Mais Alto e Mais Além de Fernando Morgado, obrigado por terem estado connosco na nossa sintonia neste dia tão, tão e tão especial para todos nós. Tivemos música e poesia e por aqui passou um poeta e duas poetisas. José Valgode, que é natural de Santa Cruz da Trapa e que está neste momento a tratar da sua saúde na Alemanha, e duas poetisas, uma de Vozela, outra de Vila Nova de Famalicão. Vozela, Ludovina Dias, de Vila Nova Ventosa, e de Vila Nova de Famalicão, Maria de Fátima Cardoso, Maria Fraterna, seu pseudónimo. Foi muito, muito bom estar consigo. Mais Alto e Mais Além. Voltamos então amanhã, se quiser, às 10 cá estamos, não tem problema nenhum. Da minha parte é tudo. Bom dia, continuação de bom dia para si. Bom fim de semana e fique atento à nossa programação, que tem coisas muito interessantes, muito bonitas e muito informativas. Um grande abraço para si, beijinhos para as meninas senhoras e para os mais idosos. Tudo de bom. Não há...
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8: Este é o News Flash com o essencial da informação para esta quinta-feira, 7 de maio. Nos últimos 4 anos, cerca de 130 elementos das forças de segurança, entre eles 88 agentes da PSP e 47 militares da GNR, foram afastados por infrações como faltas ao serviço, violência doméstica e ofensas à integridade física, uma tendência crescente sob a gestão do atual ministro Luís Neves. A revelação destes dados pelo Jornal Público coincide com o início dos interrogatórios no campus da Justiça, em Lisboa, aos 16 detidos suspeitos de tortura e violação na Esquadra do Rato. O grupo, que começou a ser ouvido esta manhã, é composto por 13 polícias, 2 chefes da PSP e um civil, num caso que volta a colocar o comportamento ético e disciplinar das forças de autoridade sob o escrutínio público. O Ministério Público decidiu arquivar os 6 inquéritos que investigavam as mortes ocorridas durante a greve dos técnicos do INEM em novembro de 2024, após concluir que não existiam indícios suficientes para ligar os óbitos aos atrasos no socorro. A Procuradoria-Geral da República confirmou o encerramento dos processos relativos a casos em Ancião, Tondela, Almada, Vendas Novas e Bragança, embora não tenha detalhado as datas ou os fundamentos específicos para cada decisão. Esta resolução segue a linha do arquivamento já comunicado anteriormente na comarca de Pombal, onde a investigação sobre a morte de um homem de 53 anos foi encerrada por falta de provas de nexo de casualidade entre a demora na assistência e o falecimento. O líder do Partido Socialista, José Luís Carneiro, criticou duramente o desempenho do primeiro-ministro no setor da saúde, acusando-o de falhar na promessa de resolver as carências do sistema em 6 meses e de manter em funções uma ministra, Ana Paula Martins, que considera ter perdido a autoridade política. Em declarações à margem da Gala da Liberdade, Carneiro sublinhou que, apesar do reforço dos recursos humanos e financeiros, os problemas do Ministério da Saúde agravaram-se, corroborando a posição de Mariana Vieira da Silva, que já havia defendido a demissão da governante por considerar que esta desistiu do Serviço Nacional de Saúde face à grave deterioração dos indicadores de resposta. O Governo leva hoje a Conselho de Ministros um diploma que prevê incentivos remuneratórios entre 40% e 80% do salário base para médicos do quadro e internos que realizem horas extraordinárias em serviços de urgência, além do limite legal anual. Este regime excepcional, que visa valorizar os profissionais do Serviço Nacional de Saúde face aos médicos tarefeiros, cujo pagamento também será regulado hoje, será aplicado em blocos de 48 horas após o esgotamento das 150 ou 250 horas suplementares previstas na lei, consoante o regime de dedicação. Embora as percentagens exatas ainda estejam sob negociação com os sindicatos, o documento não estabelece uma data de validade, fixando-se como uma medida estrutural para a escala de urgências hospitalares. O Ministério da Saúde informou estar a monitorizar rigorosamente a evolução do surto de antivírus a bordo do navio Ondius, garantindo que a Direção-Geral da Saúde está em articulação direta com as instituições nacionais para assegurar uma resposta imediata caso seja necessária intervenção. No âmbito deste acompanhamento, a Secretária de Estado da Saúde, Ana Povo, reuniu-se com a Diretora-Geral da Saúde, Rita Sá Machado, para avaliar o ponto da situação e coordenar a vigilância epidemiológica com as autoridades internacionais. O Governo reforçou que este esforço conjunto visa cumprir o compromisso de monitorização próxima, assegurando que todas as medidas de prontidão estão ativas perante a situação no navio que permanece ao largo de Cabo Verde. A polícia do Sri Lanka deteve 231 cidadãos estrangeiros, maioritariamente chineses e vietnamitas, durante uma operação de combate a burlas online realizada em 3 centros distintos na cidade de Colombo. De acordo com o porta-voz da polícia, os suspeitos encontravam-se no país com vistos de turista ou com autorizações de permanência já expiradas, trabalhando ilegalmente em esquemas fraudulentos. Os detidos permanecerão sob custódia até o dia 15, enquanto as autoridades procedem à análise forense dos computadores e telemóveis apreendidos nas 3 fases da intervenção policial. O chefe da diplomacia dos Estados Unidos, Marco Rubio, iniciou ontem uma visita oficial a Roma com o propósito de mediar as tensas relações entre a administração Trump, a primeira-ministra Giorgia Meloni e o Papa Leão XIV. A deslocação ocorre num clima de forte desentendimento diplomático, exacerbado pelas recentes críticas do pontífice, o primeiro norte-americano a liderar a Igreja Católica, que classificou como inaceitáveis as ameaças de Donald Trump de destruir a civilização iraniana no atual conflito bélico. Após a audiência no Vaticano com o Papa, que completa um ano de pontificado marcado por divergências em políticas migratórias e externas com Washington, Rubio reunir-se-á amanhã com Meloni antes de regressar aos Estados Unidos. O presidente brasileiro, Lula da Silva, iniciou ontem uma visita estratégica a Washington para se reunir com o homólogo Donald Trump num esforço para aliviar as tensões diplomáticas e neutralizar possíveis interferências norte-americanas nas eleições presidenciais do Brasil, agendadas para outubro. Aos 80 anos e politicamente fragilizado por derrotas no Congresso, Lula procura fortalecer a sua relação pessoal com Trump numa fase em que aparece empatado nas sondagens com Flávio Bolsonaro. Enquanto os especialistas veem a viagem como uma operação de charme necessária para a sua sobrevivência política, aliados do Partido dos Trabalhadores mostram-se otimistas, acreditando que o convite de Trump sinaliza o fim do período de beligerância entre os dois países. Foi o essencial da informação para esta quinta-feira, 7 de maio. Tenha a continuação de um ótimo dia.
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1: Olá, meu povo! Olá, pessoal! Sejam bem-vindos a mais um Cuidado que Ele Está na Cozinha. Eu sou o Emanuel Moura e trago-lhe hoje um risoto de cenoura. Isto rima. Eu sou o Emanuel Moura e trago-lhe hoje um risoto de cenoura. Precisamos, para começar, uma cenoura média, uma cebola média, 2 colheres de sopa de manteiga, 1 chávena e meia de arroz, 1/2 chávena de vinho branco e 3 chávenas de caldo de legumes. Um modo de preparação é muito fácil, é delicioso. Comece por ralar a cenoura e refogar junto com a cebola cortada em cubinhos e 1 colher de sopa bem cheia de manteiga. Quando a cebola estiver transparente e macia, adicione então 1 chávena e meia de arroz, misture tudo muito bem e deixe refogar. Tome cuidado por causa da cebola para não queimar, senão fica aquele cheiro estorreicado na cozinha. De seguida, deixe o arroz fritar no refogado, adicione 1/2 chávena de vinho branco e deixe evaporar. Quando notar que o vinho já evaporou, adicione então 3 chávenas e meia de caldo de legumes, cozinhe em lume brando e mexa de vez em quando até o arroz ficar bem cremoso. Quando o caldo estiver quase seco, adicione mais 1 colher bem farta de manteiga e mexa tudo muito bem. Para deixar o seu risoto ainda mais delicioso, vale a pena experimentar a ralar queijo parmesão e pôr por cima. Que delícia! Para voltar a ouvir esta e mais receitas, pode ir ao podcast aqui da sua rádio, que está lá tudo. Eu sou o Emanuel Moura e hoje trouxe-lhe um risoto de cenoura. Volto depois para mais uma receita muito boa. Está bem? Portem-se bem, pessoal. Tchau!
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10: Os factos regionais sem rodeios acontecem aqui, na antena da VFM. Vouzela vai acolher no próximo dia 14 de junho a Lynx Race, conhecida como a Corrida do Lince. Este evento de obstáculos promete trazer emoções fortes e um desafio físico sem precedentes às ruas e trilhos do concelho. A competição divide-se em duas distâncias, uma prova principal de 8 km com 30 obstáculos e um percurso de 4 km com 15 obstáculos, especialmente desenhado para crianças e principiantes. Com partida e chegada em frente à Câmara Municipal, os atletas vão percorrer locais

0: desafio de linces já se encontram abertas. O município de Tondela promove amanhã, a partir das 21 horas, na Biblioteca Municipal Tomás Ribeiro, uma nova sessão do projeto Parentalidade em Movimento, dedicado ao tema O Cérebro em Desenvolvimento. O encontro terá como convidado o psiquiatra Bernardo Barahona Correa, especialista da Fundação Champalimaud, que abordará os processos de maturação cerebral da infância à adolescência. A iniciativa, com entrada livre, foca-se em temas críticos para as famílias, com o impacto do uso de ecrãs, o consumo precoce de álcool, a privação de sono e as respectivas consequências no sucesso académico e na regulação emocional dos jovens. Inserido no Programa Intermunicipal para a Promoção do Sucesso Educativo, este projeto resulta de uma colaboração entre a autarquia e as associações de pais do concelho, totalizando 5 ações de capacitação. A premissa central é que educar envolve a construção de pontes e o diálogo, incentivando os encarregados de educação a reaprenderem a olhar para os filhos e para si próprios. Através destas sessões, o programa procura fornecer ferramentas práticas para melhorar as relações familiares e compreender as necessidades dos jovens em diferentes fases do seu desenvolvimento. Na sexta-feira, dia 15, o palco da Casa das Artes, Cineteatro Dr. Morgado, vai transformar-se num mundo de fantasia para receber centenas de alunos do Conselho de Oliveira de Frades. A iniciativa O Teatro Vai à Escola, promovida pela ACROF, a Associação Cultural e Recreativa de Oliveira de Frades, em estreita parceria com o Agrupamento de Escolas de Oliveira de Frades, traz à cena a peça Trocadores de Histórias, uma criação da Associação Quinta Oficina. Será na sexta-feira, 15 de maio, na Casa das Artes, Cineteatro Dr. Morgado. Manhoz e São Pedro do Sul preparam-se para acolher, neste fim de semana de 9 e 10 de maio, a 11ª edição da Festa da Vitela, um evento que celebra a excelência da gastronomia regional e as tradições rurais do concelho. O certame oferece um programa diversificado que combina a componente culinária com a animação cultural, destacando-se o espaço de restauração e vinhos, onde a Vitela de Lafões assume o protagonismo, e a realização de show cookings que demonstram a versatilidade deste produto endógeno. Os visitantes poderão ainda explorar a venda de produtos locais, visitar a Quintinha e assistir à Mostra Cultural de Manhoz, mergulhando na identidade etnográfica da região. Para além da vertente gastronómica, o evento aposta numa forte componente de entretenimento e contacto com a natureza. O cartaz inclui um percurso pedestre que convida à descoberta das paisagens locais, além do tradicional cortejo etnográfico e da emblemática chega de bois, momentos que preservam os costumes ancestrais da comunidade. A animação musical será uma constante ao longo dos 2 dias de festa, reforçando o ambiente festivo que atrai anualmente centenas de pessoas a São Pedro do Sul. Obrigado por fazer da VFM a sua escolha para se manter informado. Continuação de uma ótima quinta-feira.
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0: acho que a gente faz parte de um grande teatro. Cada um tem o seu papelzinho e cada um tem o seu coringa gravado, guardado dentro da manguinha aqui para fazer a sua canastra na hora precisa. Então, na medida em que isso possa ser feito, a gente preserva alguns dados para o futuro que ninguém é bobo.
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2: Muito bom dia. Já chegamos à quinta-feira e, por esta altura, o barulho do mundo já nos parece um bocadinho mais alto do que o normal. Entre o toque estridente do despertador, o som constante das notificações no telemóvel e aquela banda sonora habitual do trânsito matinal, que todos conhecemos tão bem, às vezes o que mais desejamos é apenas carregar no botão de silêncio. Pois bem, hoje, dia 7 de maio, o calendário dá-nos o pretexto perfeito porque celebramos o Dia do Silêncio. Esta efeméride não serve apenas para pedir sossego absoluto, mas funciona como um alerta importante para os perigos da poluição sonora e para a necessidade vital de darmos descanso à nossa mente. Num mundo que parece nunca se calar, tirar uns minutos para ouvir apenas a nossa própria respiração pode ser o segredo para enfrentar o resto da semana com outra clareza. Por isso, no meio desta correria, tenta encontrar o teu momento de paz hoje. Um abraço e vamos a isto com muita serenidade.
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0: São 14 horas. 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

0: São 15 horas. 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

0: São 16 horas.
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Ora, pois então, olá maltinha boa do outro lado do dial, bem-vindos à primeira hora desta edição do No Outro Lado do FM. No Outro Lado do FM há uns aninhos para cá a rodar o FM do avesso, assim tipo a virar francos, o curioso é que ainda não enjoamos. Eu sou o Carlos Gadia, estou prontinho para vos dar 60 minutos de música, músicas de artistas começados pela letra P, hoje estamos na letra P e P's que vão do pop ao psicadélico. A sugestão é que segures nos escutadores. Abrimos com Pet Shop Boys, West End Girls, já a seguir vem aí Prince com End of Cry, claro, brincando aos clássicos assim tipo Ana Faria e os queijinhos frescos. Não te esqueças, o No Outro Lado FM já roda desde 1988 e se duvidas, olha, confere.

0: When Doves Cry para Prince a rodar no outro lado da FM. Bem, isto é o que se pode chamar uma abertura de bus, Pet Shop Boys, seguida de Prince. E agora, olha, vem aquela frase de efeito obrigatório desde 1988, que o mundo é demasiado normal, e nós viemos com a missão de estragar isso com todas as letras, incluindo o P da edição de hoje. Ok, sugestão, visitem o site no outro lado fm.webnote.pt, subscrevam o canal no YouTube, youtube.com/rmxpt, porque por lá encontram playlists, vídeos e coisas que nem as estações sabem.
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0: Se acabaste de sintonizar, olha, eu sou o Carlos Jadier, realizador, produtor e voz e tudo deste manicômio sonoro desde 1988, o programa que chega a dezenas de estações por todo o planeta. Hoje vamos ouvir alguns temas de artistas que começam todos pela letra P, vamos ter portugueses à mistura, alguns One Hit Wonders, também alguns hits intemporais, como foi o caso deste que acabou de Prince, When Doves Cry, e muita, muita coisa dos anos 80 e 90, prontos para esta viagem. Vamos nessa? Então, embora nessa, Vanessa. Vem aí Paula Abdul. Paula era coreógrafa de Janet Jackson antes desta música. Bom, a música foi escrita em dois dias e chegou a número

0: É mesmo assim, 500 milhas, mais coisa, menos coisa, 800 quilómetros, ou como muito gosto de dizer, 800 quilómetros. E então, olha, eu era perfeitamente capaz de ir a pé só mesmo por vocês, e também se as minhas articulações assim o permitissem. A 500 miles para os The Proclaimers acabou de rodar, I'm Gonna Be 500 miles. Estes gêmeos escoceses com óculos e sotaque cerrado que explodiram graças ao filme Benny and John. Abrimos a sequência direitinhos ao ponto com Straight Up, anos 80 em modo máximo com Paulo Abdul. Agora vamos em português, vamos com Pedro Abrunhosa.
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duas seguidinhas no outro lado do FM. Primeiro Pedro Brunhosa, Eu Não Sei Quem Te Perdeu. Depois vieram os Primitive Radio Gods, e preparem-se que este nome é grande, Standing Outside a Broken Phone Boat With Money In My Hand. Estes Primitive Radio Gods ampliaram B.B. King e o título absurdamente longo ajudou a música a ficar na memória. Por falar em títulos absurdamente longos, é a altura para a nossa rubrica obrigatória, acontecimentos da história, sem a mínima relevância para as nossas vidas, mas que ninguém te quer contar.

Senhoras e senhores, preparem-se para a rúbrica mais inútil deste lado do dial. Enquanto toda a gente fala de grandes guerras, revoluções e tratados importantes, nós escolhemos o lixo esquecido da história. Acomoda-te, afina o sentido do humor e vem connosco passear pela parte mais ridícula do passado da humanidade. Aqui não vais aprender nada que te ajude no emprego, na escola ou no IRS. Se isto é cultura geral, não. Mas é terapia. Começa agora Acontecimentos da História sem qualquer tipo de relevância para as nossas vidas e que ninguém te quer contar. A batalha decidida pela lama. Algumas guerras não foram decididas por estratégia, mas por lama. Chuva intensa, terrenos mal escolhidos, exércitos pesados e, de repente, aquilo que devia ser um campo de batalha torna-se num pântano pegajoso. Canhões ficam atolados, cavalos enterram-se até à barriga, soldados perdem botas ao tentar dar um passo. As linhas de ataque desorganizam-se, a logística colapsa, a moral afunda junto com as rodas das carroças. Registros de várias campanhas descrevem exércitos inteiros presos no barro, incapazes de avançar ou recuar, tornando-se alvo fácil ou sendo obrigados a retirar. Foi a natureza a dizer: hoje não há guerra aqui, meninos. Aqui só há lama. Moral: ninguém vence uma discussão com gravidade, água e terra ao mesmo tempo. E tudo poderia ter sido evitado com um: tenha certeza que este terreno drena bem, meu general? O rei que se perdeu no próprio castelo. Castelos enormes, cheios de corredores, salas secretas, passagens escondidas, são lindos para visitar. Para morar, nem sempre. Há histórias de monarcas que se perderam dentro dos próprios palácios, a tentar encontrar uma sala, um quarto ou uma saída. Servos tiveram de organizar resgates discretos, guiando o senhor do trono por labirintos que ele próprio mandou construir. Imagina seres o chefe supremo de um reino e teres de admitir: desculpem, alguém me pode indicar o caminho para o meu próprio trono? É o equivalente real a morar numa casa tão grande que precisas de GPS para chegar à cozinha. Moral: poder sem orientação é só gente muito importante a andar em círculos. E às vezes o mapa mais complicado da política é literalmente a planta da casa. A expedição científica que esqueceu a comida. Exploradores e cientistas muitas vezes foram heróis românticos da história. Mapas na mão, olhos no horizonte, coragem infinita. Logística, nem sempre. Há relatos de expedições que levaram instrumentos de medição sofisticados, diários, material para experiências e subestimaram seriamente a comida. Estoque insuficiente, má conservação, planeamento otimista e, a meio do nada, equipas inteiras viram-se com mais notas de campo do que calorias. Alguns relatos de viagem são um misto de observação científica brilhante com desespero crescente em relação a provisões. Hoje medimos isto, vimos aquilo, quase comemos as botas. Moral: a curiosidade move o mundo. Mas quem o empurra mesmo é o almoço. Ciência sem sandes é teoria com prazo de validade muito curto.

É mesmo isso, acontece aqui semanalmente, normalmente na primeira hora do No Outro Lado FM, eventualmente poderá ser na segunda. Acontece também ao longo da semana, em horário flutuante, na tua rádio favorita, acontecimentos da história sem a mínima relevância para as nossas vidas e que ninguém te quer contar. E se gostas

segundo português nesta primeira hora do No Outro Lado FM, os Pop Del Arte, uma banda experimental portuguesa dos anos 80, assim com um visual um bocado extravagante, era por New Wave Nacional. Bom, escutámos então Sonhos Pop. Num programa dedicado à B3P, eles não podiam faltar Pearl Jam, grunge puro com Eddie Vedder, que escreveu a letra sobre uma história familiar pesada, ainda hoje a tocam ao vivo como se estivéssemos em 1991 e, bom, estou vivo e a gritar contigo. A sequência abriu e bem com quem? Com quem é que abriu? Abriu e bem exatamente com os Porsche Shed, exatamente. Trip Hop de Bristol, Beth Gibson gravou a voz que, bom, quase a chorar no estúdio, assim um sample de Isaac Case vai pelo meio e pronto, uma caixinha de glória. Cuidado que o som dos Porsche Shed pode eventualmente viciar. Agora no Outro Lado FM, vamos quase para a final de hora, vamos aos pesticidas.

E chama-se Regicida, são precisamente os Pesticida, quase para o final desta primeira metade do outro lado do FM. É assim que estamos a terminar esta primeira hora, desde 88 para o mundo. Estamos de regresso já a seguir, depois do intervalo, depois dos comerciais e também do sinal horário, como sempre, no mesmo local, na mesma loucura. Saudinho a todo o auditório que está connosco, obrigadinho pela companhia. Não se esqueçam que ainda temos mais uma hora. Não se esqueçam também o nosso site, no outro lado do FM. .webnote.pt, também o nosso canal no YouTube, youtube.com/rmxpt. No outro lado do FM, já existimos desde 88, digo eu, ainda bem. Até já, então, como eu já referi, a seguir ao sinal horário aos comerciais, para as despedidas de horas, vamos com o enorme Peter Mann.

0: São 17 horas. 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

Um original dos Pixies aqui na leitura dos Placebo, é o chamado 2 em 1, numa emissão dedicada à letra P, chama-se Where Is My Mind. Maltinha do outro lado do FM, bem-vindos a esta segunda hora, eu sou o Carlos Gidier, por aqui continuamos a virar o P do avesso, depois de uma primeira hora já bem alucinada, digamos assim. Olha, segurem-se aos escutadores, porque isto vai subir de tom. Ai,

0: de Common People para os Pulp. Foi a segunda nesta segunda metade do No Outro Lado FM. Isto não tem nada de comum desde 1988, que o mundo tenta ser previsível, e nós por aqui continuamos a sabotar com músicas por vezes incríveis. Sugiro que passem pelo site nootrobadofm.webnode.pt e já agora subscrevam também o YouTube em youtube.com/rmxpt. Por lá encontras playlists, vídeos e segredos que só mesmo nós sabemos, mas queremos partilhar contigo. É mais ou menos isso.
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0: É mesmo isso, desde 1988. E se por acaso o sol agora chegaste, eu sou o Carlos Didier, este é o No Outro Lado FM, programa que existe precisamente, como falávamos, desde 1988. Atualmente chegamos a dezenas de estações à volta do globo. Na primeira hora desta emissão voámos com os Pet Shop Boys, com Prince, com Portishead Head e também companhia, claro, mas sem batatinhas. Agora vêm mais uns quantos novos, sem repetições, de preferência com alguns portugueses à mistura. Vamos ter One Hit Wonders, alguns fora do mainstream, também daqueles hits que nunca dói. Muita coisa ainda fresquinha, mas vinda dos anos 80 e 90. Vamos lá.

original de Zeca Afonso, aqui na leitura dos Pesticida, incluída no longa duração Filhos da Madrugada, longa duração precisamente de homenagem e também de lembrança ao enorme Zeca Afonso, rodou no outro lado da FM. Na sequência, pelo meio, Paulo Gonzo, o ex-Go Grow Blues Band, aqui a solo com Pedras de Calçada. Abrimos a sequência com aquela que já é um clássico aqui no outro lado do FM, de vez em quando surge Pat Benatar ou Fire Up. No outro lado do FM, sabias que em 1988, precisamente no ano em que nós nascemos, foi inventado o primeiro Powerbook? Não? Ok, então espera pelo resto. O Powerbook foi o primeiro rato sem fios da Logitech. Hoje, claro, toda a gente tem um trackpad e ninguém se lembra desse rato gigante. Zero tolerância, mas olha, adorei contar. Mais uma vez vem aí os Pesticida, mais uma vez em português. Esta também faz parte da galeria dos clássicos, chama-se Paulinho.

A Paul Young com este Every Time You Go Away rodou nesta edição do No Outro Lado do FM, avisando desde já que a próxima sequência começa com os portugueses Primitive Reason. Vou ainda referir que esta sequência que para trás ficou contou com aquele que foi talvez o maior sucesso na carreira de Peter Gabriel, o ex-Genesis, chama-se Sledgehammer, tinha um videoclip apenas fabuloso, e abrimos a sequência em português, um som um pouco rockabilly, também punk, pelo menos no som e também na atitude, claro, escutámos Paulinha. A próxima sequência, como eu referi, vai contar com portugueses, exatamente, vai contar também com Pat Benatar e mais qualquer coisa que vocês vão escutar lá para a frente, mas para já é mesmo como tinha sido prometido, Primitive Reason, vem aí este Seven Finger.

PG Harvey quase quase para o final desta edição do Noutro Lado FM. Antes estivemos com Pat Benatar, We Belong. Claro que nós pertencemos a todos vós que fazem o favor de nos escutar semanalmente. Também os Seven Finger, o Seven Finger Friend para os Primitive Reason, rodaram nesta edição do No Outro Lado do FM. Bom, é assim que vamos terminando mais uma edição desde 1988 para o mundo. Somos nós mesmo, voltamos na próxima semana, mesmo dia, mesma hora, aqui, como sempre, na frequência da tua rádio favorita. Saudinha a todos os ouvintes que aguentaram estas duas horas de pés maravilhosos. Para a semana estaremos de regresso, então, como eu já disse, mais com a letra Q. Claro, vamos ter Queen. Mas pés maravilhosos foi o que escutámos ao longo destas duas horas. Obrigado pela companhia. Não se esqueçam de visitar o nosso site no outrolado.fm.webnode.pt, também o nosso canal no YouTube, youtube.com/rmxpt. E lembrem-se, sempre que o mundo vos soar demasiado igual, podem sempre escapar para o Outro Lado do FM. No Outro Lado do FM, a rodar desde 1988, e ainda bem, digo eu. Até para a semana, maltinha. Continuem desse lado. Para as despedidas, vamos com os Police, Every Breath You Take. É mesmo a última, então resta dizer tchau, tchau, que é mais ou menos como quem diz goodbye, mas em português.

0: São 18 horas. 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

0: acho que a gente faz parte de um grande teatro. Cada um tem o seu papelzinho e cada um tem o seu coringa gravado, guardado dentro da manguinha aqui, para fazer a sua canastra na hora precisa. Então, na medida em que isso possa ser feito, a gente preserva alguns dados para o futuro, que ninguém é bobo, não é, meu bem?
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